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1: Que beleza, hein? 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
2: Olha como é que a vida dá volta.
1: Até que enfim eu lhe encontrei, né, negão?
2: Tão ótimo. Eu sabia que você tinha que acontecer um dia.
1: Ainda mais eu, uma menina pequena.
2: E eu, um carioca negão.
1: Da gema, carioca da gema. Tipo,

0: que vem.
1: Puta merda.
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0: 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São 6 horas.
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2: A Comunidade Intermunicipal do Baixo Alentejo avançou com um projeto piloto de transporte público flexível, também conhecido como transporte a pedido. Em entrevista, o primeiro secretário da Simbal, Fernando Romba, explica como vai funcionar este novo modelo e que impacto poderá ter na região. Começamos por se perguntar, afinal, o que é este novo serviço?
3: Ora, isto é um serviço de transporte flexível a pedido, que só é mobilizado caso haja reservas, e o objetivo é complementar a oferta de transporte rodoviário de passageiros que existe para preencher as lacunas que foram detectadas no território. Foi um trabalho efetuado com os municípios, com os nossos 13 municípios, no âmbito de uma revisão que fizemos do nosso PAMUS, que é o Plano de Ação da Mobilidade Urbana Sustentável, e criámos um capítulo propositadamente dedicado ao transporte flexível para identificar o conjunto de percursos que irão funcionar agora num período experimental de 6 meses, a título gratuito, para os utentes, para depois se afinar e se ajustar às dificuldades ou às realidades que existam no território.
4: Como é que vai funcionar na prática?
3: Na prática, portanto, há um número verde que as pessoas utilizam para fazer a sua reserva, portanto têm que fazer a reserva até ao meio-dia do dia útil anterior à reserva, e falo aqui em dia útil por uma razão, porque também vai haver este serviço ao sábado em algumas das linhas, e portanto as pessoas têm que fazer sempre a reserva até ao meio-dia, e só no caso de haver reservas é que o serviço é mobilizado através do conjunto de táxis que têm contrato assinado connosco, e a pessoa irá a fazer o percurso, pode logo reservar a ida e a volta. Imaginemos alguém que tem uma consulta de especialidade um sábado de manhã aqui no Hospital de Beja, faz a sua reserva a partir, por exemplo, de Alvito ou da Vidigueira, e faz logo a reserva, portanto, na volta, e funciona no fundo como se fosse uma carreira. Portanto, a pessoa tem que apanhar o táxi no lugar devido, portanto, na paragem devida, e é também deixada na paragem, aqui em Beja, junto ao hospital, ou aqui junto à GAR, portanto, temos duas paragens também. O mesmo se passará depois na volta, que haverá um horário fixo para o regresso, e a pessoa terá que estar nesse local para ser apanhada pelo taxista que irá fazer a viagem de regresso.
4: E quem é que pode utilizar este transporte?
3: Portanto, atualmente, todas as pessoas de maiores de idade podem utilizar o transporte, portanto, têm que fazer a reserva, e aqui há esta salvaguarda, de facto, dos maiores, porque não queremos, não é possível, do ponto de vista legal, que os menores possam utilizar de per si este serviço, a não ser que tenham uma autorização escrita dos seus encarregados de educação, e, portanto, qualquer pessoa que faça a reserva pode utilizar o serviço, que reforço que é gratuito neste período de 6 meses, e depois será sujeito a uma taxa que está sempre abaixo do valor do táxi, portanto será similar ao valor que tivesse do bilhete do transporte público em princípio.
4: Só para termos uma ideia, quais são as principais vantagens deste transporte?
3: As principais vantagens é haver aqui um complemento de uma oferta pública que não existia. Portanto, nós somos a NUT3, que tem a maior área geográfica do país, e temos uma baixa densidade demográfica, portanto é completamente inviável termos uma rede de transporte público muito densa e muito preenchida, e nós, o que se passa aqui, passa-se também no interior todo o país, portanto temos uma oferta em período escolar e uma oferta totalmente distinta fora do período escolar. Isto porquê? Porque muitos dos nossos alunos utilizam a rede de transportes públicos para se deslocarem para as suas escolas. Portanto, a ideia deste serviço é complementarmos essa oferta que existe, principalmente fora do período escolar, e também em alguns locais em que não há acesso ao autocarro ou transporte público rodoviário de passageiros.
4: É um serviço novo, e coloca-se esta questão, é um serviço complicado de usar?
3: Nós estamos tentando que seja o mais simples possível. Portanto, basta um telefonema com a identificação da pessoa, naturalmente com alguns dados que vão ser pedidos a primeira vez que a pessoa requisitou o serviço. Nós mobilizámos naturalmente os nossos municípios, que são aqui os primeiros parceiros, mas também as juntas de freguesia, porque temos também a percepção que muitos dos potenciais utilizadores do serviço são pessoas de baixa escolaridade e de idade mais avançada, que às vezes têm mais dificuldade em perceber como é que isto se pode processar. Portanto, o que nós sugerimos é que as pessoas se desloquem à sua junta de freguesia ou à sua Câmara Municipal para aí vos poderem ajudar a fazer a marcação. Basta um simples telefonema para o número que vai ser difundido, e está a ser difundido já, é um número, uma linha verde, e depois aí serão dadas as informações necessárias.
4: Fernando Romba, primeiro secretário da Simbal, explicou este projeto inovador que pretende melhorar a mobilidade do Baixo Alentejo através de um serviço mais flexível, acessível e ajustado às necessidades da população.
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2: Quinta-feira, 25 de junho, começa o Jornal do Desporto na Voz da Planície. Jesus Necas, o ex-treinador da equipa do Despertar na época anterior, deverá ser o novo treinador do Salvadense para o campeonato da 2ª Divisão Distrital. A Voz da Planície apurou que o convite foi feito ao técnico bejense, que terá aceite e que neste momento está a trabalhar com a direção para formar um plantel competitivo para a próxima temporada. Jesus Necas no Salvadense, um tema que contamos, obviamente, regressar em próximos serviços noticiosos desportivos na Voz da Planície. No torneio Lopes da Silva para seleções distritais de sub-14 masculinas, a seleção de Beja perdeu no terceiro encontro, já tinha perdido os dois anteriores, agora o terceiro encontro com Setúbal por 2-0, depois de ter perdido com Castelo Branco e com Porto Alegre. Ora, a nova definição deste sorteio colocou a equipa na Liga de Bronze e, por isso, no dia de hoje, joga com a Guarda, no dia de amanhã com Horta e no sábado com Angra do Heroísmo para se definir a classificação final da seleção distrital de Beja neste torneio Lopes da Silva. Ricardo Silvestre é o novo treinador da equipa do Futebol Clube São Marcos da Taboeira para o campeonato da 2ª Divisão Distrital da próxima temporada, aquela que muitos também já apelidam do terceiro escalão do futebol distrital na próxima época de 2026-2027. Na Voz da Planície, Ricardo Silvestre já explicou os motivos que o levaram a aceitar este desafio de treinar um dos históricos do futebol baixo alentejano.
3: Olha, acima de tudo, por tudo isso que tu acabaste de dizer, é um clube histórico, é um clube que não é a primeira vez que me convida, e achei que estava, pela persistência das pessoas e pelo trabalho que vejo que as pessoas vêm a desenvolver, porque tenho acompanhado mais ou menos o clube ultimamente, e acho que é um desafio que merece todo o respeito, e resolvi aceitá-lo.
4: Em relação ao clube, ao plantel, o que é que o Ricardo já conhece, já que acompanhava, o que é que conhece?
3: Acompanhava dentro daquilo que eram as minhas possibilidades, jogos aqui perto e aqui, por exemplo, na Salvada, na Trindade, acompanhei a equipa, vi mais um jogo ou outro, mas sem nenhuma intenção de, ou propósito, de vir a ser o treinador do São Marcos. Mas do plantel, o plantel é a minha forma de trabalhar, é acreditar em todos aqueles que conseguiram manter, se manter nos clubes até ao fim, com o compromisso até ao fim, e esses é o que acontecendo com eles. Pois é evidente que nestas circunstâncias há sempre aqueles que pretendem sair e temos que arranjar mais 5 ou 6 jogadores, porque acabam por sair uns e terão que entrar outros para ocupar esses lugares e reforçar a equipa de uma forma mais positiva.
4: Em relação às condições de trabalho, já há relevado sintético, portanto ali também é mais agradável trabalhar, por exemplo, na altura do inverno.
3: Sim, isso é tirando o ano em que fui estagiário, é a primeira vez que vou trabalhar em sintéticos, porque dos clubes por onde passei, acabo por sair e no ano a seguir eles têm sintético. Mas dar aqui uma palavra, e acho que é importante, sem estar a querer ferir ninguém, a todos aqueles jogadores que trabalham e aos treinadores que trabalham nos pelados, porque muitas vezes ouvimos dizer equipas que têm que ir aos pelados no fim de semana e os treinadores e outras pessoas dizem, temos que ir ao pelado. Só sabe quem é o pelado aqueles que trabalham lá todos os dias, porque muitas das vezes é quase impossível no verão, no mês de agosto, fazer uma pré-época num pelado, porque aquilo é mais rígido que o Alcatrão. De inverno é impossível, porque um treinador nunca consegue fazer um microciclo, nunca consegue fazer preparar uma unidade de treino, porque às 4 da tarde se cai uma trovoada, lá se vai tudo e mais alguma coisa daquilo que estava pensado. E deixar aqui uma palavra para todos aqueles que, por uma questão de não terem, não é de não quererem, é de não terem relvado sintético, fica aqui o meu sincero agrado por o trabalho que fazem, por a dedicação que têm os jogadores e treinadores.
4: Em relação ao facto desta época se dividir o campeonato nestas três divisões, julgas que é benéfico para os clubes?
3: Olha, não vou-te dar a mesma resposta que dei o ano passado. Em termos desportivos, poderá ser benéfico. Em termos de gastos para os clubes, não sei se a longo prazo será assim tão benéfico. Viagens muito grandes e muita gente esquece que os jogos são às 3 da tarde de inverno e a maior parte dos jogadores trabalha ao sábado até à 1 da tarde. Portanto, em termos... não sei ainda, quero ver. Quero ver se será... Em termos de resultados, talvez seja mais equilibrado. Mas depois também há essa contingência de ter ou não, poder ou não contar com todos os jogadores durante o fim de semana. Portanto, é ver para crer.
4: Julga-se que vai haver candidatos já nesta divisão, segunda divisão?
3: Na segunda divisão de honra?
4: Não, na segunda divisão onde vocês vão participar.
3: Epá, é muito difícil estar a prever candidatos, porque nem os plantéis nós sabemos como é que estão a ser formados, não sabemos nada. O nosso objetivo em São Marcos é, acima de tudo, criar um grupo forte. Vamos tentar criar um grupo forte e tirar dividendos do que é trabalhar com um grupo forte. E depois vamos andando fim de semana a fim de semana e vamos... tentando atingir os objetivos que se propomos, que será sempre o fruto do nosso trabalho durante a semana e chegar ao fim de semana, ser competitivos e dignificar o símbolo que ostentamos. De um clube histórico, como tu já disseste, um clube que já foi campeão uma vez, que já ganhou duas taças de honra, que se prepara para o mês que vem fazer 38 anos. Portanto, é um clube que nós temos que dignificar e temos que olhar para nós, deixar os outros e olhar para nós. Porque os problemas, se nós não conseguirmos controlar os nossos problemas, como é que a gente consegue controlar os dos outros? Não vale a pena, temos que se preocupar só connosco.
2: Ricardo Silvestre é, pois, o novo treinador do São Marcos para o campeonato da 2ª Divisão Distrital. É o fecho desta edição, tenha uma ótima quinta-feira.
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7: 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São 8 horas.
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1: 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São 3 horas. 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
3: A Empresa Municipal de Água e Saneamento de Beja, a EMAS, está a promover a nova campanha de instalação de contadores de água equipados com sistema de telemetria, que decorre até agosto. A EMAS pretende desta forma expandir o programa da telemetria, prevendo a instalação de cerca de 500 contadores de água, abrangendo aproximadamente 1.100 consumidores. Nesta primeira fase, as intervenções estão circunscritas a algumas zonas do bairro do Miraserra e está prevista uma segunda fase que vai contemplar a instalação de cerca de mais 800 contadores de água com o mesmo sistema. A valorização de recursos vegetais para o desenvolvimento de bioherbicidas sustentáveis é o tema do segundo webinar promovido pelo Centro de Biotecnologia Agrícola e Agroalimentar do Alentejo, conhecido como CEBAL. Inserido no ciclo Ciência de Perto, esta segunda sessão tem lugar amanhã, dia 26 de junho, a partir das 11h30 da manhã, através da plataforma Zoom, e tem como convidada Daniela Duarte, aluna de doutoramento em Biociências da Universidade de Coimbra. O município de Vidigueira promove entre os dias 3 e 10 de julho a primeira semana do empreendedorismo, uma iniciativa que conjuga cultura, economia, território e identidade com um programa diversificado e descentralizado pelas várias freguesias do concelho de Vidigueira. Ao longo de uma semana, o programa percorre diferentes territórios e temáticas. O Rio Guadiana como eixo de oportunidades económicas e turísticas, a sustentabilidade do azeite alentejano, a herança vitivinícola de Vila de Frades e a inovação e o desenvolvimento como vetores para o futuro do concelho. Noites no Logradouro estão de regresso entre julho e agosto. O Clube Unesco de Beja volta então a promover estas conhecidas noites e são 2 meses de programação com concertos que celebram a diversidade das tradições musicais e o diálogo entre culturas. O espaço carismático da cidade, o Logradouro do Clube Unesco, vai reunir artistas de diferentes geografias e expressões sonoras. As moçoilas, guardiãs da memória musical da Serra Algarvia, fazem a abertura da temporada a 3 de julho. Toda a programação está disponível nas redes sociais do Clube Unesco de Beja. Um gaspacho comunitário marca o arranque da 27ª edição do Festival Noites na Nora, uma organização da BAL 17, a conhecida companhia de teatro sediada em Serpa. Recentemente, a companhia mudou-se para a mesma rua, onde realiza há 26 anos o Festival Noites na Nora. Para comemorar esta mudança e o arranque de mais uma edição, amanhã, dia 26 de junho, a partir das 19h30, a BAL 17 vai pôr uma mesa na Rua de Nossa Senhora, que quer ver cheia de vizinhos, para comer um gaspacho e ficar a conhecer o programa da 27ª edição do Festival Noites na Nora, que este ano acontece entre 3 e 18 de julho. E é desta forma que a BAL 17 faz o convite para a apresentação desta edição do festival.
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4: Quinta-feira, 25 de junho, começa o Jornal do Desporto na Voz da Planície. Jesus Necas, o ex-treinador da equipa do Despertar na época anterior, deverá ser o novo treinador do Salvadense para o campeonato da 2ª Divisão Distrital. A Voz da Planície apurou que o convite foi feito ao técnico bejense, que terá aceite e que neste momento está a trabalhar com a direção para formar um plantel competitivo para a próxima temporada. Jesus Necas no Salvadense, um tema que contamos, obviamente, regressar em próximos serviços noticiosos desportivos na Voz da Planície. No torneio, Lopes da Silva para seleções distritais de sub-14 masculinas, a seleção de Beja perdeu no terceiro encontro, já tinha perdido os dois anteriores, agora o terceiro encontro com Setúbal por 2-0, depois de ter perdido com Castelo Branco e com Porto Alegre. Ora, a nova definição deste sorteio colocou a equipa na Liga de Bronze e por isso no dia de hoje joga com a Guarda, no dia de amanhã com Horta e no sábado com Angra do Heroísmo para se definir a classificação final da seleção distrital de Beja neste torneio Lopes da Silva. Ricardo Silvestre é o novo treinador da equipa do Futebol Clube São Marcos da Taboeira para o campeonato da 2ª Divisão Distrital da próxima temporada, aquela que muitos também já apelidam do terceiro escalão do futebol distrital na próxima época 2026-2027. Na Voz da Planície, Ricardo Silvestre já explicou os motivos que o levaram a aceitar este desafio de treinar um dos históricos do futebol baixo alentejano.
5: Olha, acima de tudo, por tudo isso que tu acabaste de dizer, é um clube histórico, é um clube que não é a primeira vez que me convida e achei que estava, pela persistência das pessoas e pelo trabalho que vejo que as pessoas vêm a desenvolver, porque tenho acompanhado mais ou menos o clube ultimamente e acho que é um desafio que merece todo o respeito e resolvi aceitá-lo.
6: Em relação ao clube, ao plantel, o que é que o Ricardo já conhece? Já que acompanhava, o que é que conhece?
5: Acompanhava dentro daquilo que eram as minhas possibilidades, jogos aqui perto e aqui, por exemplo, na Salvada, na Trindade, acompanhei a equipa, vi mais um jogo ou outro, mas sem nenhuma intenção de, ou propósito, de vir a ser o treinador do São Marcos. Mas do plantel, o plantel é a minha forma de trabalhar, é acreditar em todos aqueles que conseguiram manter, se manter nos clubes até ao fim, com o compromisso até ao fim, e esses é o que acontecendo com eles. Pois é evidente que nestas circunstâncias há sempre aqueles que pretendem sair e temos que arranjar mais 5 ou 6 jogadores, porque acabam por sair uns e terão que entrar outros para ocupar esses lugares e reforçar a equipa de uma forma mais positiva.
6: Em relação às condições de trabalho, já há relevado sintético, portanto ali também é mais agradável trabalhar, por exemplo, na altura do inverno.
5: Sim, isso é tirando o ano em que fui estagiário, é a primeira vez que vou trabalhar em sintéticos, porque dos clubes por onde passei, acabo por sair e no ano a seguir eles têm sintético. Mas dar aqui uma palavra, e acho que é importante, sem estar a querer ferir ninguém, a todos aqueles jogadores que trabalham e aos treinadores que trabalham nos pelados, porque muitas vezes ouvimos dizer equipas que têm que ir aos pelados no fim de semana e os treinadores e outras pessoas dizem: ah, temos que ir ao pelado. Só sabe quem é o pelado aqueles que trabalham lá todos os dias, porque muitas das vezes é quase impossível no verão, no mês de agosto, fazer uma pré-época num pelado, porque aquilo é mais rígido que o Alcatrão. De inverno é impossível, porque um treinador nunca consegue fazer um microciclo, nunca consegue fazer preparar uma unidade de treino, porque às 4 da tarde se cai uma trovoada, lá se vai tudo e mais alguma coisa daquilo que estava pensado. E deixar aqui uma palavra para todos aqueles que, por uma questão de não terem, não é de não quererem, é de não terem relvado sintético, fica aqui o meu sincero agrado por o trabalho que fazem, por a dedicação que têm os jogadores e treinadores.
6: Em relação ao facto desta época se dividir o campeonato nestas 3 divisões, julgas que é benéfico para os clubes?
5: Olha, não vou-te dar a mesma resposta que dei o ano passado. Em termos desportivos, poderá ser benéfico. Em termos de gastos para os clubes, não sei se a longo prazo será assim tão benéfico. Viagens muito grandes e muita gente esquece que os jogos são às 3 da tarde de inverno e a maior parte dos jogadores trabalha ao sábado até à 1 da tarde. Portanto, em termos... não sei ainda, quero ver. Quero ver se será... Em termos de resultados, talvez seja mais equilibrado. Mas depois também há essa contingência de ter ou não, poder ou não contar com todos os jogadores durante o fim de semana. Portanto, é ver para crer.
6: Julga-se que vai haver candidatos já nesta divisão, segunda divisão?
5: Na segunda divisão de honra?
6: Não, na segunda divisão onde vocês vão participar.
5: Epá, é muito difícil estar a prever candidatos, porque nem os plantéis nós sabemos como é que estão a ser formados, não sabemos nada. O nosso objetivo em São Marcos é, acima de tudo, criar um grupo forte. Vamos tentar criar um grupo forte e tirar dividendos do que é trabalhar com um grupo forte. E depois vamos andando fim de semana a fim de semana e vamos tentando atingir os objetivos que se propomos, que será sempre o fruto do nosso trabalho durante a semana e chegar ao fim de semana ser competitivos e dignificar o símbolo que ostentamos. De um clube histórico, como tu já disseste, um clube que já foi campeão uma vez, que já ganhou 2 taças de honra, que se prepara para o mês que vem fazer 38 anos. Portanto, é um clube que nós temos que dignificar e temos que olhar para nós, deixar os outros e olhar para nós. Porque os problemas, se nós não conseguirmos controlar os nossos problemas, como é que a gente consegue controlar os dos outros? Não vale a pena, temos que se preocupar só connosco.
4: Ricardo Silvestre é, pois, o novo treinador do São Marcos para o campeonato da 2ª Divisão Distrital. É o fecho desta edição, tenha uma ótima quinta-feira.
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